0: recepcionar ao pastor José Satiro do Santo, missionário em Colômbia, em Cúcuta.
1: Pastor João de França foi missionário na Colômbia. Aí uma marca dele lá, numa cidade chamada Cartagena, de Cúcuta.
0: Hombre, vamos brilhar para Cubarão?
1: Vamos.

0: esta leitura e a oração, estaremos dando abertura à 84ª AGO.
1: Deus não vem por templos construídos por nossas mãos. Deus vem por templo feito pelas suas mãos. Igreja Assembleia de Deus do Mato Grosso, não te detenha. Deus tem dado vitória a esta igreja. Deus quer que a obra depois de 80 seja maior que o que foi até agora. Eu tenho a palavra, eu tenho a promessa.

aí me estão dizendo que está muito tímido isso. Que as mulheres cantaram com mais vida, com mais força. Maestro, o que passou? Me estão dizendo que os homens estão como dormindo, estão como... A ver, maestro, corrijamos isso. A ver, homens, mire, os homens são tenores, são baixo e barito. Um, dois.